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0: 9:30.
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2: Um dia de aula na UNC aproxima a comunidade da universidade. A Universidade do Contestado, UNC Rio Negrinho, promoveu o evento Um Dia de Aula na UNC, oferecendo à comunidade uma experiência prática sobre os cursos da instituição. A programação contou com aulas modelo de biomedicina, direito, educação especial, pedagogia, farmácia e psicologia. Os participantes conheceram conteúdos, áreas de atuação profissional, metodologias de ensino e a estrutura da universidade, além de interagirem com professores e esclarecerem dúvidas. A iniciativa teve como objetivo aproximar a comunidade do ambiente universitário e auxiliar estudantes na escolha da futura graduação. A ação reforça o compromisso da UNC com acesso ao ensino superior, a formação profissional e o desenvolvimento regional.
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1: Agora a história de um cara que conheceu uma menina e depois saiu cantando um samba e um reggae

0: 10 horas.
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0: 10:34.
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2: O UNC realiza a solenidade de diplomação de mestres e doutores. A Universidade do Contestado realizou uma solenidade inédita de diplomação dos mestres e doutores formados pelos programas de pós-graduação stricto sensu. A cerimônia aconteceu na UNC Canoinhas e reuniu autoridades, dirigentes da universidade, professores, familiares e amigos dos diplomados. O evento celebrou a conclusão de importantes trajetórias acadêmicas marcadas pela pesquisa, produção de conhecimento e compromisso com o desenvolvimento regional. Durante a solenidade, o reitor e presidente da Fundação Universidade do Contestado, Luciano Bendlin, destacou a dedicação dos novos mestres e doutores e a responsabilidade de transformar o conhecimento em contribuição para a sociedade. Atualmente, a UNC conta com 4 programas de mestrado e 2 de doutorado, ampliando a produção científica e contribuindo para o desenvolvimento de diferentes regiões de Santa Catarina.
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0: Meia-noite 31.
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2: O NC realiza a solenidade de diplomação de mestres e doutores. A Universidade do Contestado realizou uma solenidade inédita de diplomação dos mestres e doutores formados pelos programas de pós-graduação estricto senso. A cerimônia aconteceu na UNC Canoinhas e reuniu autoridades, dirigentes da universidade, professores, familiares e amigos dos diplomados. O evento celebrou a conclusão de importantes trajetórias acadêmicas marcadas pela pesquisa, produção de conhecimento e compromisso com o desenvolvimento regional. Durante a solenidade, o reitor e presidente da Fundação Universidade do Contestado, Luciano Bendlin, destacou a dedicação dos novos mestres e doutores e a responsabilidade de transformar o conhecimento em contribuição para a sociedade. Atualmente, a UNC conta com 4 programas de mestrado e 2 de doutorado, ampliando a produção científica e contribuindo para o desenvolvimento de diferentes regiões de Santa Catarina.
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1: Entrega o teu caminho ao Senhor, confia nele e ele tudo fará. Salmo 37, versículo 5. Nem sempre sabemos o que o amanhã reserva. Há momentos em que fazemos planos, mas as coisas não acontecem como esperamos. É nessas horas que a fé nos convida a confiar. Faça a sua parte, siga em frente e entregue a Deus aquilo que você não pode controlar. Se hoje existe uma preocupação no seu coração, respire e confie. O caminho pode não ser como você imaginou, mas Deus continua cuidando de cada passo.
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0: 1 e 2.
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0: 2:10.
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0: 2:36.
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2: Eu prometi que hoje eu não ia cantar Baba pra vocês. Cantar porque eu adoro a Kelly Key, eu adoro essa música. Adoro. Me lembra o começo, assim. Me lembra a pintura íntima também. Verdade. Música divertida, gostosa, né? Esse arranjo, então?

0: 3 horas.
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0: 23 e 27.
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0: 3:55.
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0: Muito obrigado. Muito obrigado. Muito obrigado. 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

0: 5h27.
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0: 5h54.
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2: Saúde mental é tema de atividade de psicologia da UNC com bombeiros voluntários. O curso de Psicologia da Universidade do Contestado, UNC Concórdia, promoveu uma ação de saúde mental com os alunos do curso de formação de bombeiros socorristas voluntários de Concórdia. A atividade foi desenvolvida por acadêmicos da sétima fase, com orientação da professora da disciplina de Teorias e Técnicas Psicoterápicas Comportamentais. A programação incluiu palestra, entrega de materiais educativos e uma oficina prática com técnicas de gerenciamento do estresse. A iniciativa permitiu aos estudantes aplicar os conhecimentos da graduação e contribuiu para a saúde mental dos bombeiros voluntários, que atuam em uma rotina de alta exigência emocional.
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10: Entrega o teu caminho ao Senhor, confia nele e ele tudo fará. Salmo 37, versículo 5. Nem sempre sabemos o que o amanhã reserva. Há momentos em que fazemos planos, mas as coisas não acontecem como esperamos. É nessas horas que a fé nos convida a confiar. Faça sua parte, siga em frente e entregue a Deus aquilo que você não pode controlar. Se hoje existe uma preocupação no seu coração, respire e confie. O caminho pode não ser como você imaginou, mas Deus continua cuidando de cada passo.
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0: 6:55.
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0: 7:27.
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2: Psicologia da UNC Concórdia realiza atividades com idosos. O curso de Psicologia da Universidade do Contestado, UNC Concórdia, realizou atividades voltadas ao fortalecimento da reserva cognitiva de idosos. A ação foi desenvolvida por acadêmicos da primeira fase, com orientação da professora da disciplina de Processos Psicológicos Básicos. As atividades aconteceram no Recanto dos Idosos de Concórdia e incluíram momentos de integração social, expressão, jogos de desafios, sequência e classificação. A programação foi realizada de forma participativa, proporcionando aos idosos momentos de convivência e estímulo cognitivo. Para os acadêmicos, a iniciativa possibilitou colocar em prática os conhecimentos aprendidos em sala de aula, além de ampliar a experiência profissional. A ação também aproximou a universidade da comunidade e reforçou o compromisso da UNC com a formação integral e o desenvolvimento regional.
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0: 7h46.
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0: 83.
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0: 8:33.
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0: 924.
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7: 9:27.
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9: Colégio Universitário Realização.
10: Colégio Universitário Realização promove terceiro International Music Legend. O Colégio Universitário Realização em Canoinhas promoveu a terceira edição do International Music Legend, uma competição pedagógica voltada aos estudantes do Ensino Fundamental 2 e Ensino Médio. A atividade foi organizada pelo professor de língua inglesa Breno Soares. Divididos em equipes, os alunos participaram de desafios envolvendo músicas, artistas e cultura internacional. As provas estimularam habilidades como escuta, interpretação, memória, concentração e raciocínio rápido, além de promoverem a cooperação e a integração entre os estudantes. A atividade utilizou a música como ferramenta para tornar o aprendizado da língua inglesa mais dinâmico e significativo. A iniciativa também incentiva o protagonismo estudantil e a aprendizagem por meio de metodologias ativas.
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2: Oi, gente, muito bom dia. 9 horas 34 minutos, manhã de quarta-feira, dia 2 de setembro de 2026. Sejam todos muito bem-vindos, começando nessa manhã de quarta-feira lindona, maravilhosa, mais uma edição do Contestado 360. O programa que mostra como o mundo está em constante transformação e a universidade faz parte disso todos os dias. Eu sou a Estela Mares, a partir de agora você vai acompanhar um giro completo pelo universo da universidade e, claro, tudo o que impacta a sua vida. Vem conhecer com a gente o Contestado 360. Iniciamos a nossa programação com a Academia de Gestores. No episódio de hoje, vamos conversar com o coordenador do curso de Engenharia de Software da UNC Concórdia. Acompanhe com a gente.
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3: Olá, ouvinte da UNCFM. Estamos hoje com o professor Moacir Solano Kischel, coordenador do curso de Engenharia de Software da UNC Concórdia, para contar mais sobre o curso e os diferenciais da UNC. Bem-vindo, professor Moacir.
4: Ouvintes da Rádio UNC. Aqui quem fala é Moacir Solano Kischel, atual coordenador do curso de Engenharia de Software da UNC Concórdia. Curso que existe há mais de 30 anos na instituição e que passou por diversas denominações.
3: Nos conte por que você escolheu esse curso quando entrou na universidade.
4: A minha escolha de curso superior na área de tecnologia foi baseada em uma necessidade de melhor preparação para atuar no mercado de desenvolvimento de software, pois já

0: havia feito diversos cursos na área de programação e tecnologia. Diferente de um curso técnico, a graduação nesta área ou em engenharia de software possibilita a formação ampla e aprofundada, desenvolvendo não apenas habilidades práticas, mas também competências estratégicas, visão de negócios e capacidade de liderança para atuar em qualquer nível na área de tecnologia de informação.
1: O que esse curso proporcionou para você e ainda pode proporcionar?
0: A graduação possibilitou o ingresso também em programas de pós-graduação e mestrado na área de ciência de computação. Abriu portas para atuar em várias instituições de ensino, como professor de cursos de graduação e pós-graduação, e possibilitou assumir cargos de programador, analista de sistemas, analista de gestão, gerência e supervisão de tecnologia, coordenações e também atuar como consultor na área.
1: E por que fazer o curso de engenharia de software na UNC Concórdia?
0: Com mais de 30 anos de tradição, o curso já formou líderes e empreendedores da área de tecnologia em Concórdia e região. Pode-se dizer que mais de 90% das empresas locais contam com profissionais formados aqui. E nossos egressos também ocupam posições de destaque em empresas de outras regiões do Brasil e do exterior. A matriz curricular do curso abrange desde desenvolvimento de software, banco de dados, rede, segurança de informação e gestão, além de tecnologias avançadas como inteligência artificial e business intelligence. No mercado, a empregabilidade é altíssima. Salários expressivos, possibilidade de trabalho remoto para empresas nacionais e internacionais e um cenário de demanda crescente por profissionais qualificados, que garantem uma carreira sólida e em constante ascensão.
1: Obrigado pela participação, professor Moacir.
0: Agradeço à Rádio UNC pela oportunidade de divulgar nosso curso e instituição para todos os ouvintes.
1: Em breve retornaremos com mais informações e atividades da UNC. Fique ligado. Até mais.
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3: Muito bem, gente. Você ouviu a nossa Academia de Gestores. Nos próximos programas, você vai conferir entrevistas exclusivas com quem faz a UNC ser uma universidade de excelência.
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3: 9h38, gente. Manhã lindona de quarta-feira com solzão incrível, maravilhoso. A gente confere o tempo para esses próximos dias, né? Gente, até amanhã o tempo segue estável com esse sol maravilhoso. Para hoje, máxima de 21 graus, mínima de 11 graus. Previsão de tempo ensolarado, né? E noite com céu limpo. Amanhã, quinta-feira, a previsão é de sol também, com máxima de 23 graus, mínima de 11. A chuvinha deve voltar a partir de sexta-feira. 9h39, tem música boa chegando pra você.

0: 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Harry Styles pra você curtir. Também sons de Kenny Loggins, Danger Zone. Quarta-feira maravilhosa pra você, hoje dia 2 de setembro de 2026. Você acompanhando o Contestado 360. Lembrando que a Universidade do Contestado é um espaço repleto de atividades. E aqui você fica por dentro de tudo isso e um pouco mais. Um breve intervalo e daqui a pouco tem mais.
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0: Muito bem, gente, 9:47, manhã de quarta-feira, 2 de setembro de 2026, de volta com o Contestado 360. A gente vai de mais notícias.
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7: Curso de Psicologia UNC Canoinhas. Acadêmicos de psicologia da UNC Canoinhas ministram palestras sobre orientação profissional. O curso de Psicologia da Universidade do Contestado, UNC Canoinhas, promoveu uma palestra para estudantes do terceiro ano do ensino médio da Escola Frei Menandro Campos, em Três Barras. A atividade foi conduzida por acadêmicos da décima fase e teve como tema Orientação Profissional, Escolhas, Interesses e Ansiedade. Os estudantes participaram de atividades de identificação de interesses profissionais e refletiram sobre autoconhecimento, habilidades, valores e expectativas para o futuro. A iniciativa contribuiu para escolhas mais conscientes e proporcionou aos acadêmicos uma experiência prática, desenvolvendo habilidades de comunicação e condução de grupos.
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8: Você sabia?
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11: Você sabia que a Universidade do Contestado possui 4 programas de mestrado? Isso mesmo! Se você quer dar um novo impulso à sua carreira, aprofundar seus conhecimentos e ampliar suas oportunidades profissionais, a UNC oferece programas de excelência em diferentes áreas. O mestrado profissional em administração e o mestrado em desenvolvimento regional estão disponíveis nos campi de Mafra, Canoinhas, Porto União, Concórdia e Curitibanos, levando a pós-graduação stricto sensu para diferentes regiões de Santa Catarina. Já o mestrado em sistemas produtivos é oferecido no campus de Curitibanos e é voltado para profissionais que buscam inovação, tecnologia e aperfeiçoamento dos processos produtivos. E o mestrado profissional em engenharia civil, sanitária e ambiental está disponível nos campi de Mafra e Concórdia, formando profissionais preparados para enfrentar os desafios da infraestrutura, do saneamento e da sustentabilidade. Na UNC, conhecimento, pesquisa e inovação caminham juntos para formar profissionais que fazem a diferença.
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0: Gente, você aí sabe o que faz a nossa universidade ser referência em qualidade? Pois é, no quadro Por Dentro da UNC mostramos como a universidade se organiza para garantir ensino de excelência. Vem com a gente entender um pouco mais sobre esse universo.
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7: A UNC está comprometida com a qualidade institucional e com a melhoria contínua de suas ações. E para acompanhar esse processo de perto, a universidade conta com a Comissão Própria de Avaliação, a CPA. Mas você sabe o que é a CPA e qual é o seu papel dentro da UNC? A CPA é responsável por coordenar os processos de avaliação institucional, ajudando a universidade a identificar seus pontos fortes e, principalmente, as oportunidades de melhoria. E esse trabalho é construído com a participação de acadêmicos e professores que contribuem com suas percepções e experiências. Mas o que, afinal, é avaliado? A CPA acompanha diferentes aspectos da instituição, como ensino, infraestrutura, atendimento, comunicação, organização e outros fatores que fazem parte da experiência de quem vive a UNC. E existe um ponto fundamental: a avaliação não termina quando a pesquisa é respondida. Os dados coletados são analisados e transformados em informações que ajudam a universidade a compreender sua realidade, identificar necessidades e planejar ações de melhoria. Por isso, quando você participa de uma avaliação institucional, a sua opinião contribui para o diagnóstico da universidade e pode ajudar a orientar decisões e mudanças. A CPA é, portanto, um importante instrumento de escuta, avaliação e transformação, porque qualidade institucional se constrói continuamente, com dados, planejamento e, principalmente, com a participação de quem faz parte da UNC.
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0: Muito bem, gente, um trabalho sério de planejamento e acompanhamento que garante que cada acadêmico tenha uma formação completa e atualizada. Porque qualidade na educação não acontece por acaso, ela é construída todos os dias.
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9: Um dia de aula na UNC aproxima a comunidade da universidade. A Universidade do Contestado, UNC Rio Negrinho, promoveu o evento Um Dia de Aula na UNC, oferecendo à comunidade uma experiência prática sobre os cursos da instituição. A programação contou com aulas modelo de biomedicina, direito, educação especial, pedagogia, farmácia e psicologia. Os participantes conheceram conteúdos, áreas de atuação profissional, metodologias de ensino e a estrutura da universidade, além de interagirem com professores e esclarecerem dúvidas. A iniciativa teve como objetivo aproximar a comunidade do ambiente universitário e auxiliar estudantes na escolha da futura graduação. A ação reforça o compromisso da UNC com acesso ao ensino superior, a formação profissional e o desenvolvimento regional.
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0: Tudo bem, 9h54, ótima quarta-feira para você. Uma quarta-feira incrível, maravilhosa, cheia de coisas boas, muita informação sobre a Universidade do Contestado e muita música para você curtir.

0: É o som de The Alan Parsons Project, Eye in the Sky. Também são de Lagoon, Hoje Eu Quero Me Perder. Boa quarta-feira pra você, uma excelente manhã. Hoje, dia 2 de setembro, você tá curtindo Contestado 360 até às 10h30.
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10: Alunos visitam a exposição do Sem Palio na UNC. Alunos do Jardim ao quinto ano do Colégio Universitário Realização participaram de uma visita à exposição do Centro de Pesquisa Paleontológica da Universidade do Contestado, o Sem Palio. Durante a atividade, os estudantes conheceram fósseis, réplicas de animais pré-históricos, coleções geológicas e outros materiais científicos, com explicações dos pesquisadores responsáveis. A iniciativa aproximou as crianças do ambiente universitário, despertou interesse pela ciência e reforçou a relação entre teoria e prática. A ação integra a proposta pedagógica do colégio, que utiliza os espaços de ensino, pesquisa e extensão da Universidade do Contestado para enriquecer a formação dos estudantes.
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8: Gente, voltamos com o Contestado 360 com mais informações e curiosidades para você.
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10: O UNC realiza a solenidade de diplomação de mestres e doutores. A Universidade do Contestado realizou uma solenidade inédita de diplomação dos mestres e doutores formados pelos programas de pós-graduação stricto sensu. A cerimônia aconteceu na UNC Canoinhas e reuniu autoridades, dirigentes da universidade, professores, familiares e amigos dos diplomados. O evento celebrou a conclusão de importantes trajetórias acadêmicas marcadas pela pesquisa, produção de conhecimento e compromisso com o desenvolvimento regional. Durante a solenidade, o reitor e presidente da Fundação Universidade do Contestado, Luciano Bendlin, destacou a dedicação dos novos mestres e doutores e a responsabilidade de transformar o conhecimento em contribuição para a sociedade. Atualmente, a UNC conta com 4 programas de mestrado e 2 de doutorado, ampliando a produção científica e contribuindo para o desenvolvimento de diferentes regiões de Santa Catarina.
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8: Muito bem, gente, toda instituição tem uma história e é ela que constrói o seu futuro. No quadro Por Dentro da UNC, vamos conhecer mais sobre essa trajetória da universidade e das pessoas que fazem parte dela. Afinal, para entender o presente e projetar o futuro, é preciso conhecer a história. E é isso que você acompanha agora no quadro DNA UNC.
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11: A Universidade do Contestado nasceu com uma missão que vai muito além das salas de aula: levar o ensino superior para diferentes regiões de Santa Catarina e contribuir para o desenvolvimento das comunidades onde está presente. Em Porto União, essa história começou em 1º de março de 1992, com a implantação do Núcleo Universitário de Porto União, inicialmente vinculado ao campus de Canoinhas. O primeiro curso oferecido foi Serviço Social. As aulas aconteciam no período noturno, nas dependências do Colégio São José. Mais tarde, parte das atividades passou a ser realizada também no Colégio Estadual Coronel Cid Gonzaga. A presença da universidade foi crescendo e, ao longo dos anos, novos cursos passaram a fazer parte da vida acadêmica de Porto União. Direito e Psicologia chegaram em 2000, seguidos por outras formações nas áreas de Educação, Tecnologia, Indústria e Serviços. Com a ampliação das atividades, também cresceu a estrutura física. No início dos anos 2000, o núcleo passou a ocupar o espaço da Rua Joaquim Nabuco, no bairro Cidade Nova, consolidando a sede que abriga a instituição até hoje. A unidade também ampliou sua atuação para além da sala de aula, desenvolvendo projetos de pesquisa e extensão e fortalecendo a relação entre universidade, escolas e comunidade. E então veio um dos momentos mais importantes dessa trajetória. Em 2014, o Núcleo Universitário de Porto União deixou de ser vinculado ao campus de Canoinhas e passou oficialmente à condição de Campus Porto União. A mudança reconheceu o crescimento alcançado pela unidade ao longo de mais de duas décadas e fortaleceu sua autonomia para desenvolver atividades de ensino, pesquisa e extensão. De um núcleo que começou com um único curso em 1992, Porto União passou a ter um campus universitário consolidado, construído ao longo de gerações de estudantes, professores e profissionais. Uma história que continua fazendo parte da trajetória educacional e do desenvolvimento de Porto União e de toda a região.
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11: Você sabia que por meio das clínicas de psicologia, a Universidade do Contestado proporciona aos acadêmicos uma experiência prática no atendimento clínico? Os acadêmicos da nona fase de psicologia, acompanhados dos professores, realizam atendimentos clínicos psicológicos durante os períodos de estágio. A atividade proporciona a vivência prática da atuação profissional, impactando diretamente na sua formação. As clínicas de psicologia da UNC atendem gratuitamente as demandas locais com horários que variam de acordo com o campus. Os atendimentos podem ser individuais, familiar, em grupos ou avaliação psicológica. Na UNC, os acadêmicos aliam a teoria à prática e ainda contribuem para o desenvolvimento da sociedade como um todo.
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8: 10 horas e 12 minutinhos. Vem chegando música boa para você curtir na sua UNC FM.

0: Ladies FM, essa é a nossa rádio. Camila Cabello, My ou Mais, já já tem muito mais.
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0: O NCFM 10 e 15.
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0: Muito bem, gente. 10 horas 17 minutos. Contestado 360. Nessa manhã de quarta-feira, dia 2 de setembro. Gente, trazendo para você mais informações, a gente vai fazer um giro pela universidade.
1: Universidade do Contestado realiza a quinta capacitação em gestão e sustentabilidade para técnicos administrativos. A programação aconteceu nos dias 9 e 10 de julho na UNC Mafra, reunindo cerca de 180 colaboradores de todos os 6 campi UNC: Canoinhas, Concórdia, Curitibanos, Mafra, Porto União e Rio Negrinho. O reitor e presidente da Fundação Universidade do Contestado, Luciano Bendlin, destacou como foi a realização do quinto programa de capacitação em gestão e sustentabilidade da UNC.
7: Olá, ouvintes da UNC FM, estamos aqui mais uma vez com boas notícias. No dia 9 e 10, agora de julho, nós realizamos a quinta capacitação dos nossos técnicos administrativos. Como acontece todo ano, é um momento para nós dedicarmos aos nossos técnicos a valorização, o desenvolvimento de habilidades, das suas competências, mas acima de tudo, é um momento de nós termos uma integração e fazer com que aqueles técnicos que já fazem o melhor no dia a dia façam ainda melhor, que atender os nossos alunos, atender os nossos professores. Todo ano a gente escolhe um tema para fazer a nossa capacitação, nos outros anos a gente já fez Show do Milhão, Roda Roda, e esse ano nós escolhemos a Copa do Mundo, aproveitando que o mundo inteiro estava voltado para esse evento. Dividimos os nossos funcionários em equipes, mas é importante destacar que a equipe não é visando ter o ganha-ganha, é mais para motivá-los, para que eles possam construir e desenvolver habilidades em conjunto. Então foi um evento muito bom, tivemos as equipes trabalhando na construção de resolução de problemas e muito aprendizado. Esse ano também contamos com uma peça teatral sobre o cotidiano do dia a dia, mas mais importante, estamos felizes porque todos os nossos técnicos vieram, participaram e tenho certeza que estão voltando com as energias renovadas. Foi um evento preparado com muito carinho, mas planejado também para que cada um possa melhorar cada vez mais, um dia a mais, aquilo que já fazem de melhor.
1: A Bianca, que atua na UNC Rio Negrinho, compartilhou como foi a sua experiência na capacitação.
8: A capacitação para mim foi uma experiência muito positiva. Além de todo o conhecimento que adquirimos, o que mais me marcou foi a oportunidade de conhecer e interagir com colegas de outros campos da UNC. Muitas vezes a gente trabalha com pessoas que não conhecemos pessoalmente. E esse momento aproximou ainda mais as equipes, fortaleceu os laços e permitiu uma grande troca de experiências. Essa integração faz muita diferença no nosso dia a dia.
1: Com a temática para 2026, Copa UNC, jogando juntos pela excelência, foram realizadas dinâmicas, palestras e atividades que integraram os colaboradores, promoveram aprendizados e fortaleceram a missão, visão e os valores da universidade junto à sua equipe para a excelência institucional. O Thomas trabalha na UNC Porto União e nos conta como foi a sua vivência na capacitação.
9: Fala, pessoal! Olha, participar da quinta capacitação da UNC foi bom demais, hein? Mais do que aprender, a gente se envolveu aí com muita gente incrível, criou conexões super fortes. Essa troca de experiência, ela fortalece o nosso trabalho em equipe, ajuda aí a fazer a diferença real no dia a dia da universidade. Então a universidade cresce, quem ganha é todo mundo, né? Abraços aí do Thomas aí de Porto União.
1: Através do Programa de Capacitação em Gestão e Sustentabilidade da UNC, os técnicos administrativos aprimoraram seus conhecimentos, desenvolvendo ainda mais suas competências e habilidades. O Daniel, que trabalha na UNC Mafra, destacou os benefícios adquiridos com a capacitação.
10: O Programa de Capacitação em Gestão e Sustentabilidade dos Técnicos Administrativos da UNC é um compromisso com a excelência. Nas atividades desenvolvidas desde sua primeira edição em 2022, agrega conhecimentos que se complementam, fortalecendo a atuação profissional e promovendo a integração entre os setores da instituição. O resultado é um atendimento mais qualificado e atento às inovações, capaz de responder com agilidade e eficiência às demandas da comunidade acadêmica.

0: comunicação entre as equipes e um ambiente de trabalho mais colaborativo. Quando os colaboradores se desenvolvem, todos ganham. O profissional cresce, a equipe se fortalece e juntos a ONC alcança melhores resultados. Eu acredito que investir em capacitação é investir em pessoas e no futuro da ONC.
1: Desta forma, a ONC tem a certeza de ter cumprido internamente com os seus técnicos a missão de construir e difundir conhecimento, formando cidadãos comprometidos com o desenvolvimento de uma sociedade humanizada e sustentável.
2: Muito bem, gente. Agora você confere o ONC 360, o quadro que traz informação e ciência, o conhecimento que faz a diferença no seu dia a dia. E setembro começa com um convite: olhar com mais atenção para quem está ao nosso lado e também para nós mesmos. Falar sobre saúde mental, sobre sofrimento emocional e sobre prevenção ao suicídio é falar sobre cuidado, escuta e acolhimento. Nem sempre quem precisa de ajuda consegue dizer claramente o que está acontecendo. Durante este mês, o Setembro Amarelo nos lembra que pedir ajuda não é sinal de fraqueza, é um ato de coragem e que ninguém precisa enfrentar um momento difícil sozinho. Informação é uma forma de cuidado. Confira com a gente.
1: 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Quando falamos em saúde mental, muitas vezes pensamos primeiro nos problemas, nos diagnósticos e nos momentos de crise. Mas a ciência também busca entender uma outra questão: o que ajuda uma pessoa a atravessar momentos difíceis e a proteger sua saúde mental? A Organização Mundial da Saúde estima que uma em cada 8 pessoas no mundo viva com algum transtorno mental. Isso mostra que cuidar da saúde mental precisa fazer parte da rotina de saúde, assim como cuidamos do coração, da alimentação ou da atividade física. E as pesquisas mostram que existem fatores capazes de contribuir para o bem-estar e para a proteção da saúde mental. Ter relações sociais positivas, sentir-se pertencente a uma comunidade, praticar atividades físicas, manter uma rotina de sono adequada e ter acesso a serviços de saúde são alguns exemplos. Uma revisão publicada na revista científica The Lancet Psychiatry também destaca a importância dos chamados fatores sociais e estruturais para a saúde mental. Condições de vida, segurança financeira, moradia, educação, trabalho e relações sociais podem influenciar diretamente o bem-estar psicológico. Isso significa que prevenção não é apenas responsabilidade individual. A saúde mental também é construída nos ambientes em que vivemos, estudamos, trabalhamos e convivemos. Na Universidade do Contestado, a formação dos profissionais envolve não apenas conhecimento técnico, mas também a compreensão das necessidades da sociedade. Cursos como psicologia, medicina, enfermagem, farmácia, fisioterapia e educação física, entre outros, contribuem para preparar profissionais que poderão atuar na promoção da saúde, na prevenção e no cuidado integral. A universidade também é espaço de pesquisa, extensão e produção de conhecimento. É por meio da ciência que podemos compreender melhor os fatores que protegem a saúde mental e desenvolver estratégias de prevenção baseadas em evidências. Neste Setembro Amarelo, portanto, falar sobre prevenção também significa falar sobre vínculos, acolhimento, acesso ao cuidado e qualidade de vida. Porque cuidar da saúde mental não deve acontecer somente quando existe uma crise. Prevenção também é construir todos os dias condições para que as pessoas possam viver com mais saúde, apoio e pertencimento. E se você ou alguém próximo estiver passando por um momento de sofrimento, buscar ajuda profissional é um importante passo de cuidado.
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2: É, gente, neste Setembro Amarelo, mais do que falar sobre prevenção, queremos lembrar do valor de cada vida. Se você conhece alguém que está passando por um momento difícil, não precisa enfrentar isso sozinho. Procure ajuda, converse com quem você tenha confiança e busque apoio profissional. O NC 360 volta em breve com mais um tema importante para você.
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0: Você sabia?
1: Você sabia que a Universidade do Contestado possui o programa Crédito por Mérito Acadêmico, que oportuniza subsídio na mensalidade dos alunos com notável desempenho acadêmico? Para participar, você precisa ser aluno da UNC e atender aos requisitos do edital, como índice de rendimento acadêmico igual ou superior a 8, frequência mínima de 88,89%, aproveitamento superior a 70% nos simulados ENAD ou ENAMED. A seleção não considera sua renda ou sua residência. E o melhor, além do subsídio na mensalidade, o aluno integrante do programa atua em projetos de extensão, inovação ou pesquisa. Um destaque a mais na sua jornada de formação acadêmica.
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2: Muito bem, gente. 10 horas 27 minutos. A gente chega ao final de mais um Contestado 360. Nessa manhã de quarta-feira, sexta-feira tem mais. A partir das 9h30. Lembrando você que sexta-feira tem presentes, né? Presentes, camisetas lindas para os nossos queridos ouvintes. E assim a gente chega ao final. Hoje você viu como a universidade está conectada com o presente, com a história e com o futuro. E se você quer saber mais, continue acompanhando os nossos próximos programas. Eu te espero no próximo episódio. Até lá!

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0: 10:38.
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0: 11 e 4.
1: Setembro Amarelo. Se precisar, peça ajuda. Se informar para aprender e ajudar o próximo é a melhor saída para lutar contra esse problema tão grave. É muito importante que as pessoas próximas saibam identificar que alguém está pensando em suicídio e a ajude, tendo uma escuta ativa e sem julgamentos. Mostrar que está disponível para ajudar e demonstrar empatia, mas principalmente levando-a ao médico psiquiatra, que vai saber como manejar a situação e salvar esse paciente. Um dos centros de apoio emocional mais atuantes no Brasil é o Centro de Valorização da Vida. Nele existe o serviço de escuta 24 horas. Basta ligar 188 e solicitar atendimento. 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

0: 11:33.
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0: 11:55.
1: 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Curso de Direito UNC Porto União.
2: Egresso da UNC e juiz de direito ministra palestra em Porto União. O curso de Direito da Universidade do Contestado UNC Porto União recebeu o juiz da 2ª Vara Cível da Comarca de Porto União, Dr. Roberto Nundorf, egresso da universidade, para uma palestra aos acadêmicos. Com o tema A Carreira e o Exercício da Magistratura, Humanidade na Atuação Jurisdicional, o magistrado compartilhou sua trajetória e destacou a importância da ética e da atuação humanizada na justiça. O encontro também abordou os desafios da carreira, a preparação para o concurso da magistratura e a rotina profissional. Os acadêmicos puderam esclarecer dúvidas sobre o ingresso e a atuação no Poder Judiciário. A iniciativa aproximou os acadêmicos da prática profissional e reforçou o compromisso da UNC com uma formação jurídica que une conhecimento, experiência e responsabilidade social.
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1: Entrega o teu caminho ao Senhor, confia nele e ele tudo fará. Salmo 37, versículo 5. Nem sempre sabemos o que o amanhã reserva. Há momentos em que fazemos planos, mas as coisas não acontecem como esperamos. É nessas horas que a fé nos convida a confiar. Faça sua parte, siga em frente e entregue a Deus aquilo que você não pode controlar. Se hoje existe uma preocupação no seu coração, respire e confie. O caminho pode não ser como você imaginou, mas Deus continua cuidando de cada passo.
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0: 12:29.
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0: 1 e 3.
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0: duas horas. 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
2: 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Curso de Direito UNC Canoinhas.
3: Curso de Direito da UNC Canoinhas participa de palestras sobre tributação. O curso de Direito da Universidade do Contestado UNC Canoinhas promoveu uma palestra sobre os regimes de tributação no Brasil para acadêmicos da nona e décima fases. A atividade foi ministrada pela contadora Cássia de Souza, que apresentou os principais regimes tributários vigentes no país e suas características. O encontro teve como objetivo aprofundar os conhecimentos dos acadêmicos e relacionar o conteúdo apresentado à disciplina de Direito Tributário. A iniciativa proporcionou aos acadêmicos uma experiência além da sala de aula, aproximando a formação teórica da prática profissional. A ação reforça o compromisso da UNC com uma formação completa e de excelência.
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0: 2h31.
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0: 3 e 4.
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0: 3:15.
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0: 4 e 8.
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3: 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Curso de Medicina UNC Porto União.
4: Medicina da UNC Porto União promove atividades sobre atendimento inclusivo. O curso de Medicina da Universidade do Contestado, UNC Porto União, recebeu representantes da Associação dos Deficientes Visuais do Vale do Iguaçu para uma atividade com os acadêmicos. A presidente da associação, Sônia Espesato, e os associados Ricardo e Altair compartilharam experiências sobre a realidade das pessoas com deficiência visual e os desafios durante consultas médicas. Os acadêmicos também participaram de uma vivência prática, simulando o atendimento a pacientes com deficiência visual. A atividade destacou a importância da comunicação, do respeito, da empatia na assistência à saúde. A iniciativa contribuiu para uma formação médica mais humanizada e inclusiva, aproximando os acadêmicos das diferentes realidades dos pacientes.
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0: 5 e 5.
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3: 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Curso de Medicina UNC Mafra.
4: Medicina da UNC Mafra promove atividades sobre saúde do idoso. O curso de Medicina da Universidade do Contestado, UNC Mafra, promoveu uma ação de extensão com acadêmicos da nona fase durante a programação do Dia dos Avós na Escola Municipal São Lourenço. Os acadêmicos realizaram avaliações de equilíbrio, memória, alimentação e saúde integral dos idosos participantes. A partir dos resultados, foram oferecidas orientações de saúde de forma individualizada. A atividade permitiu aos acadêmicos aplicar conhecimentos sobre a atenção à saúde da pessoa idosa, desenvolvendo habilidades de avaliação, comunicação e educação em saúde. A iniciativa também aproximou a universidade da comunidade e reforçou o compromisso da UNC com a formação integral dos acadêmicos e o desenvolvimento regional.
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1: Às vezes está, e não é que diz que acaba rápido, ele continua.
0: Mas com esta diferença, a única coisa que não se pode comprar é a vida.

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0: 6 e 9.
1: 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Curso de Psicologia UNC Canoinhas. Acadêmicos de Psicologia da UNC Canoinhas ministram palestras sobre orientação profissional. O curso de Psicologia da Universidade do Contestado, UNC Canoinhas, promoveu uma palestra para estudantes do terceiro ano do ensino médio da Escola Frei Menandro Campos, em Três Barras. A atividade foi conduzida por acadêmicos da décima fase e teve como tema Orientação Profissional, Escolhas, Interesses e Ansiedade. Os estudantes participaram de atividades de identificação de interesses profissionais e refletiram sobre autoconhecimento, habilidades, valores e expectativas para o futuro. A iniciativa contribuiu para escolhas mais conscientes e proporcionou aos acadêmicos uma experiência prática, desenvolvendo habilidades de comunicação e condução de grupos.
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5: Entrega o teu caminho ao Senhor, confia nele e ele tudo fará. Salmo 37, versículo 5. Nem sempre sabemos o que o amanhã reserva. Há momentos em que fazemos planos, mas as coisas não acontecem como esperamos. É nessas horas que a fé nos convida a confiar. Faça sua parte, siga em frente e entregue a Deus aquilo que você não pode controlar. Se hoje existe uma preocupação no seu coração, respire e confie. O caminho pode não ser como você imaginou, mas Deus continua cuidando de cada passo.
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0: 6h38.
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0: para dissolver coágulos de sangue, os trombos, que entopem as artérias ou veias.
1: As doenças cardiovasculares são a principal causa de morte no Brasil. São cerca de 400 mil mortes por ano, mais de 1.100 por dia. Em casos de infarto e de alguns tipos de AVC, o tempo é decisivo para salvar vidas e reduzir sequelas. Com a nova lei, medicamentos trombolíticos serão ampliados na rede de urgência e emergência do SUS, incluindo as unidades de pronto atendimento, as UPAs. Segundo a médica e professora de emergências do Hospital de Clínicas da USP, Ludmila Abraão Ajar, a medida será fundamental para salvar vidas.
2: Quando nós levamos o trombolítico, que é essa medicação tão poderosa, para a população que precisa, nós estamos salvando vidas e estamos devolvendo os pais e as mães de famílias para suas casas, com uma menor ocorrência de incapacidade, de sequelas e de problemas que vão tornar toda essa família inviável para uma vida social.
1: O tratamento pode ser indicado em casos de infarto e AVC isquêmico, sempre depois da avaliação de equipe de saúde e de acordo com os protocolos médicos. No caso do infarto, o medicamento pode ser utilizado principalmente quando um procedimento mais complexo, como a angioplastia, não está disponível no tempo recomendado. A nova lei prevê medidas para melhorar a disponibilidade dos medicamentos na rede pública. O ministro da Saúde, Alexandre Padilha, destaca que hoje a aquisição dos trombolíticos é feita pelos gestores locais e que, a partir da nova legislação, o Ministério da Saúde vai definir estratégias para aprimorar essa oferta e qualificar o atendimento.
3: Vamos levar para pactuação com os estados e municípios e a lei passa a dar uma obrigação muito maior, capacidade maior de todo cidadão, da gente enquanto ministério, do gestor estadual, municipal, cobrar a implementação do que está acontecendo. E com isso a ideia é reduzir o tempo de tratamento e, ao reduzir o tempo de tratamento, a gente garantir salvar vidas em relação a isso.
1: A lei entra em vigor 180 dias após a publicação e a implementação será acompanhada por um comitê criado pelo Ministério da Saúde. Em 2025, o SUS contabilizou 292 mil atendimentos por AVC, sendo 218 mil por AVC isquêmico. Reportagem Pablo Mundim.
4: A campanha nacional de multivacinação chegou ao fim nesta terça-feira, com mais de 8 milhões de doses aplicadas em todo o país.
0: Mas fique atento, se você tem criança ou adolescente com menos de 15 anos em casa, vale dar uma olhada na caderneta e conferir se falta alguma vacina.
4: Isso porque, mesmo com o fim da campanha, a vacinação continua normalmente pelo SUS.
0: É só procurar um posto de saúde e levar a caderneta para atualizar o documento.
4: Reforçando a rotina de vacinação, mesmo que seja com uma frequência menor, deve ser mantida na adolescência.
0: Inclusive, a vacina contra o HPV. E jovens e adolescentes de 15 a 19 anos que não foram imunizados na idade correta têm até 31 de dezembro para receber a dose pelo SUS.
5: A servidora pública Aline Figueiredo sempre levou a sério todas as vacinas que protegem o filho João Vitor, de 11 anos, contra doenças que podem ser evitadas. Com a caderneta completa, o João Vitor já tomou até mesmo a vacina contra o HPV. Para ela, os cuidados com a saúde vão além da porta de casa.
6: Além de desenvolver a doença, de transmitir, né? Essa, para mim, foi a grande preocupação. Se tem uma doença que está tendo controle por vacinação, por que não proporcionar isso ao meu filho? Se eu já tomei também, eu sou imunizada. Nossa, eu saí uma vacina, eu tô lá, só acho que eu sou a primeira da fila para tomar.
5: Os adolescentes têm um esquema vacinal importante a ser seguido para construir uma vida adulta saudável. A pediatra Natália Bastos alerta que a caderneta de vacinação continua merecendo a atenção dos pais de adolescentes.
7: As pessoas esquecem muito da vacinação dos adolescentes e acaba que eles ficam sem proteção. Muitas vezes a questão do levar de ano em ano já passa, os pais passam a levar os filhos na emergência e aí acaba que o médico da emergência não olha o cartão de vacina. E aí, como tem no SUS o programa de mandar mensagem para os pais, isso ajuda muito a lembrar eles que eles têm essa vacina esquecida.
5: Além da vacina contra o HPV, os adolescentes devem ser imunizados contra outras doenças. Como lembra a diretora substituta do Departamento do Programa Nacional de Imunizações do Ministério da Saúde, Ana Catarina de Melo Araújo.
8: E aí, atualizar para as vacinas vacinas da faixa etária do adolescente, que seria HPV, dengue, meningite, a meningoa, CWY. Ter a caderneta de vacinação em mãos, procurar a unidade básica de saúde mais próxima da residência, verificar essa caderneta de vacinação junto a um profissional de saúde da unidade básica para verificar a situação vacinal.
5: A campanha de vacinação contra o HPV para jovens de 15 a 19 anos foi prorrogada até 31 de dezembro. Com isso, quem ainda não foi vacinado contra o vírus na idade recomendada, entre 9 e 14 anos, deve procurar uma unidade de saúde para receber gratuitamente uma dose do imunizante. Reportagem Graziele Bezerra.
4: Representantes do governo federal, de governos estaduais e prefeituras estiveram reunidos na última semana para discutir ações de prevenção e resposta aos impactos do El Niño.
0: A previsão é de que esse fenômeno climático, que deve se acentuar a partir deste mês, provoque chuvas mais intensas no sul e ondas de calor e secas mais rigorosas nas demais regiões.
4: Foram feitas rodadas de reunião com gestores de todas as regiões. Hoje foi a última com representantes do Sudeste.
9: Para lidar com os efeitos do chamado Super El Niño, que deve atingir o país com mais intensidade entre este mês de setembro e novembro, estão sendo adotadas medidas nas diferentes regiões do país. No Sudeste, a previsão é de ondas de calor e atraso nas chuvas. No campo, os maiores impactos serão sentidos na produção de cana-de-açúcar e de frutas cítricas, além das pastagens. A preocupação também com o abastecimento de água, sobretudo na região metropolitana de São Paulo, de acordo com a ministra da Casa Civil, Miriam Belchior.
10: Estamos fazendo esse monitoramento junto, evidentemente, com os órgãos estaduais do Rio de Minas e de São Paulo, para garantir aí o abastecimento nas regiões metropolitanas de São Paulo, Rio e Campinas, né? É muito importante que os governos estaduais façam a gestão de seus reservatórios para que, em caso de cenário de escassez, se estabeleça uma priorização de usos da água disponível.
9: No norte e nordeste, a previsão é que o fenômeno climático cause calor e seca prolongada nas regiões. Nesse momento, é importante que as pessoas não iniciem queimadas, ainda que controladas. É o que explicou o ministro do Meio Ambiente e Mudança do Clima, João Paulo Capobianco.
11: Evitar incêndios depende necessariamente de uma ação preventiva por parte da sociedade. Ou seja, nós não podemos, a partir de agora, utilizar o fogo para aquelas questões que culturalmente ainda se usam no Brasil. Pôr fogo para limpar um terreno qualquer, renovar uma pastagem, colocar fogo no lixo, fazer fogueiras de lazer, inclusive.
9: Para o Centro-Oeste, a previsão é de atraso nas chuvas e temperaturas acima da média. Por isso, está sendo monitorada a possibilidade de escassez hídrica, principalmente no norte de Mato Grosso e de Goiás. E na região sul, a preocupação é com excesso de chuvas e tempestades. Para fazer frente a esse cenário, estão previstas ações de prevenção a desastres, segurança hídrica, geração e transmissão de energia elétrica. Reportagem Márcia Fernandes.
4: O Sistema Único de Saúde reforça a preparação em todo o país para antecipar os riscos e proteger a população dos impactos do El Niño.
0: Com o apoio do Ministério da Saúde, gestores estaduais trabalham na elaboração de planos de enfrentamento adaptados às diferentes realidades e vulnerabilidades dos territórios.
4: E o Ministério faz um alerta para o cuidado com o aumento de transmissão de arboviroses, como dengue e chikungunya.
0: Sobre o assunto, eu e Mariana Jungmann conversamos com Marília Santini de Oliveira, secretária adjunta de Vigilância em Saúde e Ambiente. Vamos ouvir.
12: Secretária Marília Santini, seja muito bem-vinda à Voz do Brasil. O Ministério da Saúde encaminhou, né, um alerta aos estados e municípios sobre a possibilidade de aumento na transmissão de arboviroses, como dengue, chikungunya, em razão aí do fenômeno El Niño. Quais são as previsões e as recomendações que estão contidas nesse alerta?
13: Boa tarde, obrigada aí pelo espaço para a gente discutir esse assunto tão importante. Então, como acho que a maioria das pessoas já sabe, mas acho também que não custa a gente reforçar, que o El Niño é um fenômeno climático natural. O que está acontecendo atualmente, né, nos últimos 10, 15 anos? ele está sendo mais frequente e mais intenso. Então, acontece um aquecimento das águas superficiais do Oceano Pacífico, isso interfere no clima do mundo inteiro. No Brasil, que é um país bem grande, né, ele acentua tudo o que aconteceria. Então, na estação quente, fica muito mais quente. Na estação chuvosa, tem muito mais chuva, causando enchentes, deslizamentos. E no local que tem seca, fica muito mais seco, causando dificuldade de acesso, prejuízo na produção de alimentos. Uma consequência que às vezes a gente não vê tanto, porque é tudo pequenininho, né? O mosquito, o vírus, é que vetores, principalmente mosquitos, têm o seu ciclo de vida alterado pelo calor. Por exemplo, o Aedes aegypti, que é um mosquito que transmite a dengue, a zika, a chikungunya, ele nasce mais rápido. Do ovo para virar adulto, que é o que pica e transmite, é um ciclo mais rápido, então você acaba tendo mais mosquitos. E também, tanto na seca quanto na enchente, a gente tem mais criadouros desses mosquitos. Porque na seca você acaba guardando água, às vezes de forma inadequada pela falta de água, né? Então vai ter balde, outros recipientes com água. E na enchente, quando a chuva passa, ficam aquelas poças de água, que também são criadouros desse mosquito. Então é clássico que em anos de El Niño a gente tenha aumento do número de casos de dengue. Isso que está na recomendação, mandando um alerta para todos os estados e municípios, dizendo que existe a possibilidade de ter esse El Niño mais forte esse ano, e existe, com isso acontecendo, existe a possibilidade de ter mais casos de dengue. Então, é um alerta que recomenda as mesmas medidas para dengue, que a gente recomenda sempre, só que com mais atenção e com mais frequência.
0: Essas medidas recomendadas, né, sobre a dengue, falam da colaboração da população, que é fundamental nesse caso, né? O Ministério também está empenhado nessa mobilização da população?
13: Sim. É fundamental, como você disse, porque tem esses criadouros do mosquito podem ser muito pequenos e muito perto da casa das pessoas e mesmo dentro delas, né? Então, aquelas coisas que todo mundo já sabe, que a gente faz campanha todo ano, não deixe pratinho de vaso cheio de água. É a mesma, né? Seria o mesmo criadouro, né? Olha o seu quintal, veja se não há pneus, baldes, outras coisas que acumulam água. Olha atrás das geladeiras, os depósitos. Então, são as mesmas recomendações que não acontecem sem o envolvimento da população.
12: Agora, o Ministério da Saúde, ele está fazendo aí alguma preparação também, secretária do SUS, para aumento de casos aí de dengue, chikungunya, outras doenças também que possam ser transmitidas pelo Aedes aegypti?
13: Sim, a gente está fazendo também outras medidas para controle desse vetor, né? Que não dependem da população, dependem dos gestores. Então, tem a parte da população, tem a parte do prefeito, do governador, aqui do governo federal. Então, por exemplo, aqueles larvicidas ou adulticidas que matam os mosquitos adultos ou em evolução, a gente comprou e tem disponível uma quantidade maior, testes para fazer exames laboratoriais de dengue, zika, chikungunya, a gente também regularizou nossos estoques num nível maior. Nessa parte que você pergunta especificamente, né, para o atendimento e para o diagnóstico, a gente tem vários documentos que dizem como fazer isso, que serve para a equipe de saúde, serve para a população. Quando procurar o médico, a gente está divulgando bem mais esses documentos, fazendo vários webinários com diferentes trabalhadores da saúde, e não só dos trabalhadores do SUS, mas também da saúde suplementar, porque esses pacientes podem procurar qualquer serviço, né? Quem tem plano de saúde ou quem vai particular mesmo. Então, tem todo um trabalho voltado principalmente para educação dos profissionais de saúde e para ter a oferta dos insumos que esses profissionais vão precisar. Sais de reidratação oral, teste diagnóstico.
0: Muito bem, nós conversamos com Marília Santini, secretária adjunta da Secretaria de Vigilância em Saúde e Ambiente do Ministério da Saúde. Muito obrigado, secretária, por sua entrevista aqui à Voz do Brasil.
13: Eu que agradeço.
4: A Anvisa, a Agência Nacional de Vigilância Sanitária, suspendeu a fabricação de produtos de limpeza na unidade da Unilever, em Vinhedo, no interior de São Paulo.
0: A ação é preventiva e foi adotada após inspeção que identificou falhas de controle e monitoramento da água utilizada no processo.
4: A avaliação das evidências disponíveis até o momento não indicou contaminação sobre os lotes produzidos na fábrica.
0: Por esse motivo, não foi determinada a suspensão da comercialização, da distribuição ou do uso dos produtos já fabricados. identificados e disponíveis no mercado, nem o seu recolhimento.
4: A vistoria faz parte de outras ações integradas de fiscalização sanitária de empresas fabricantes de saneantes, uma categoria que inclui produtos destinados à limpeza, desinfecção e conservação de ambientes.
0: A Anvisa determinou ainda que 12 produtos sem registro não podem ser fabricados nem vendidos no Brasil.
4: Entre eles estão alvejantes, tiramanchas e soluções à base de percarbonato de sódio.
0: De acordo com a agência, esses produtos representam riscos à saúde e à segurança da população.
4: Saiba como evitar a escolha de itens assim na prateleira do supermercado.
14: Na hora de fazer compras, preço e marca costumam pesar na escolha. Mas será que o consumidor também olha o rótulo? A servidora pública, Cláudia Siqueira, nem sempre faz isso.
15: Olha, eu vou confessar que eu não costumo olhar.
14: Já a aposentada Renata Mello é um pouquinho mais cuidadosa.
15: Eu costumo olhar muitas coisas de produto comestíveis, mas em produto de limpeza foram coisas assim que muito pouco. Pouco tempo que eu comecei a ficar mais atenta.
14: Entre os 12 itens proibidos pela Anvisa, vendidos sem registro sanitário, estão alvejantes, tiramanchas e soluções à base de percarbonato de sódio. Antes de colocar o produto no carrinho, vale fazer uma conferência rápida no rótulo. A dica é da gerente de fiscalização e inspeção da Anvisa, Márcia Gonçalves.
16: O consumidor pode olhar ali quem fabrica o produto, onde ele é fabricado, a composição e a concentração, as instruções de uso correto desse produto, de manuseio, as condições de descarte, advertências, o que acontece, né, num caso de uma intoxicação.
14: Um dos problemas da comercialização de produtos químicos sem autorização e sem a devida responsabilidade técnica é que não há nenhum tipo de garantia de segurança em seu uso, como explica Rodrigo Moura, coordenador da Comissão Nacional de Fiscalização do Conselho Federal de Química.
17: Quando você tem um produto clandestino, você não tem exatamente a certeza da matéria-prima utilizada nesse produto. Você não tem certeza com relação aos processos químicos que foram utilizados na concepção do produto. Você não tem informações técnicas relativas à utilização do produto. Um produto clandestino, ele é um risco para a sociedade.
14: Quem já tem em casa um dos produtos proibidos pela Anvisa deve manter a embalagem fechada no recipiente original e longe de crianças e animais e procurar a vigilância sanitária local para saber como proceder. Reportagem Cleide Lopes.
0: A lista dos produtos de origem desconhecida pode ser consultada no portal oficial da Anvisa no endereço www.gov.br/Anvisa.
4: E, Luciano, agora a gente vai falar de bulas de remédios. Decifrar aqueles termos técnicos nas bulas tradicionais pode ser uma missão difícil para muita gente.
0: Para resolver esse problema e garantir acesso à informação com segurança, a Anvisa disponibiliza online, de forma gratuita, o bulário eletrônico.
4: A plataforma oferece uma linguagem mais clara para o cidadão.
18: Letras pequenas, termos técnicos, palavras difíceis. Esses são alguns dos problemas encontrados nas bulas dos medicamentos que desestimulam a população a consultar o documento. A aposentada Cleide Felipe da Silva já recorreu à internet para buscar informações. Ela conta que até se arriscou quando entendeu melhor os efeitos colaterais e suspendeu o tratamento.
19: A médica passou um remédio para eu usar por conta de colesterol alterado e eu já tenho um problema nos rins, né? O remédio que ela me passou, me receitou, alterava mais ainda o problema nos rins. Fui lá na internet, pesquisei e vi que tinha um efeito colateral enorme com quem já tinha problema dos rins. Então eu parei por conta própria.
18: E não é só a Cleide que enfrentou os perigos de interromper um tratamento por conta própria pelas dificuldades de ler a bula. O Imar Pereira Nunes também já buscou informações sobre sintomas, tratamentos e medicamentos na internet. Mas o professor não confiou no que leu.
20: Talvez hoje seja um pouco mais fácil, mas sempre tem aquela coisa mais técnica que dificulta, né, um pouquinho o entendimento. Eu já olhei na internet e achei que ia morrer. Chegou no médico, ele desmentiu tudo.
18: Para garantir aos pacientes acesso à informação com segurança, a Agência Nacional de Vigilância Sanitária mantém uma base de dados pública e oficial, onde todas as versões aprovadas pela Anvisa estão disponíveis. Segundo Daniela Marreco Cerqueira, diretora da 2ª Diretoria da Anvisa, a ferramenta chamada de Bulário Eletrônico permite simplificar a leitura das bulas de maneira gratuita.
16: Ao acessar o Bulário Eletrônico, você consegue buscar a bula pelo nome comercial do medicamento, pelo nome da substância ativa, e ele também vai ter acesso a dois tipos diferentes de texto de bula. A gente tem o que a gente chama de bula do paciente e o que a gente chama de bula do profissional de saúde.
18: A diretora Daniela Marreco Cerqueira reforça ainda que no Brasil, medicamentos de referência, genéricos e similares, utilizam bulas padronizadas com informações sobre segurança e uso. Quando há necessidade, as alterações passam por análise técnica.
16: A Anvisa vem aprimorando as bulas dos medicamentos exatamente para conseguir maior clareza nas informações, maior legibilidade, conseguir um melhor entendimento.
18: O bulário eletrônico pode ser acessado oficialmente através do portal da Anvisa no endereço consultas.anvisa.gov.br. Reportagem Gabriela Noronha.
0: Estados, municípios e o Distrito Federal já podem aderir à Política Nacional dos Direitos das Pessoas LGBTQIA+.
4: A participação é voluntária e também alcança organizações da sociedade civil, instituições de ensino e pesquisa, centros de referência e empresas.
0: O processo de adesão é digital. Feita a adesão, é realizado um plano de ação, como detalha a Secretária Nacional dos Direitos das Pessoas LGBTQIA+, Simi Lahá.
21: Esse plano de ação, ele visa identificar qual é o interesse, se você não tem um conselho e quer fazer um conselho, se quer implementar algum equipamento público, se quer elaborar políticas públicas, ela constrói esse plano de ação em conjunto e aí soma esforços para a execução dessa política no território.
4: O processo pode ser solicitado pelo e-mail politica.lgbtqia@mdh.gov.br. Vou repetir, hein? politica.lgbtqia@mdh.gov.br.
0: E essas foram as notícias do Governo Federal.
4: Uma realização da Secretaria de Comunicação Social da Presidência da República.
0: Com produção da empresa Brasil de Comunicação.
4: Fique agora com o Minuto do TCU e em seguida com as notícias do Poder Judiciário e do Congresso Nacional. Uma boa noite.
0: Boa noite para você e até amanhã.
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23: 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Você vai ouvir agora notícias do Poder Judiciário.
25: Presidente do STF abre evento internacional sobre independência judicial nas democracias contemporâneas.
26: TSE define critérios para caracterizar deepfake nas eleições 2026.
25: STJ identifica comando oculto em recurso para enganar sistema de inteligência artificial e determina comunicação à OAB e ao MPF.
26: Boa noite. noite, eu sou Sérgio Duarte.
1: E eu sou Walter Lima.
26: O presidente do Supremo Tribunal Federal, ministro Edson Fachin, abriu nesta quarta-feira a 17ª Jornada Ítalo-Hispano-Brasileira de Direito Público, que tem como tema Resistência Democrática e Justiça Constitucional.
1: Na abertura do evento, Fachin aproveitou para fazer uma manifestação.
26: O ministro disse que é dever de todos preservar a integridade do STF. Destacou a responsabilidade do cargo.
2: A elevada autoridade do cargo não confere privilégios, mas impõe deveres, limites e responsabilidades que devem ser observados com absoluto respeito à Constituição, às leis e ao Supremo Tribunal Federal. Nos próximos

0: conteúdo caracterizado como propaganda eleitoral. Fábio Ruas.
1: O TSE estabeleceu que deepfake é o conteúdo produzido ou manipulado por inteligência artificial que apresente grau de realismo e crie, reproduza ou altere a imagem, a voz ou a manifestação de uma pessoa viva, falecida ou até fictícia. A tese foi fixada durante julgamento em que o TSE rejeitou o pedido de multa contra o candidato Flávio Bolsonaro pelo uso de um vídeo que recriou com inteligência artificial a imagem e a voz do ex-presidente Jair Bolsonaro. No mesmo julgamento, o TSE ainda decidiu que o ato de transmitir convenção partidária pela internet não configura propaganda eleitoral antecipada, o que depende do conteúdo, da linguagem, dos destinatários e do contexto.
2: STJ identifica comando oculto em recurso com o objetivo de enganar o sistema de inteligência artificial do tribunal e beneficiar a parte recorrente.
0: Com isso, determinou a comunicação à OAB, ao MPF e para a tomada de providências. Fátima Uchoa.
3: Para o STJ, a prática conhecida como prompt injection pode representar ato atentatório à dignidade da justiça e se caracterizar como crime de fraude processual. Os advogados do caso recorreram ao STJ contra a decisão do Tribunal de Justiça da Paraíba, que considerou a absolvição de uma pessoa acusada de homicídio totalmente contrária às provas do processo. Ao classificar como gravíssimo o uso do comando oculto pelos advogados, o relator do recurso especial ministro Og Fernandes afirmou que ministros e equipes analisam processos de forma minuciosa e que as ferramentas de IA não são usadas para produzir automaticamente decisões que são apenas assinadas pelos magistrados.
2: Começa o segundo seminário de precedentes na Justiça do Trabalho.
0: Por dois dias, ministros, magistrados, pesquisadores do direito discutem a uniformização da jurisprudência trabalhista no país. Rafael Silva.
4: O encontro discute a formação e a aplicação de precedentes e de mecanismos para agilizar a análise de processos e a segurança jurídica ao uniformizar a interpretação do direito. Outro ponto é garantir a segurança no uso de ferramentas de inteligência artificial nesse processo.
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2: Uma boa noite.
0: E até amanhã.
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7: Eu sou Paula Groba.
8: E eu sou Humberto Pinheiro.
7: E estes são os destaques de hoje do Jornal do Senado, que começa agora.
8: Avança a proposta sobre o fim da escala 6x1. Texto segue para o plenário.
7: MP do fim da taxa das blusinhas é aprovada em comissão mista e Câmara analisa texto.
8: Comissão de Constituição e Justiça aprova texto base da PEC da Segurança Pública.
7: Boa noite.
8: Boa noite.
7: O fim da escala 6x1 avançou no Senado. A Comissão de Constituição e Justiça aprovou a proposta que reduz a jornada para 40 horas semanais e garante 2 dias de descanso por semana.
8: Na prática, a PEC prevê a adoção da chamada escala 5x2, 5 dias de trabalho e 2 de folga. Agora, o texto será analisado pelo plenário. Repórter Rodrigo Rezende.
9: A proposta de emenda à Constituição 211 de 2019 limita a jornada de trabalho dos trabalhadores seletistas em 40 horas semanais. A PEC cria ainda a escala 5x2, com a obrigação de 2 folgas semanais ao empregado. Todas essas mudanças não podem acarretar diminuição do salário. O relator da proposta, senador Omar Aziz, do PSD do Amazonas, afirma que as mudanças vão dar qualidade à vida dos trabalhadores, principalmente das mulheres.
10: Nós temos dessas 37 milhões, mais ou menos, de trabalhadores nessa situação, mais de 57% são mulheres. Essas mulheres muitas vezes têm uma dupla jornada de trabalho.
9: Já o senador Rogério Marinho, do PL do Rio Grande do Norte, lamentou que a PEC obrigue uma forma de contrato entre patrões e empregados diferente do modelo dado pela reforma trabalhista em 2017.
11: Ele coloca uma questão uniforme de cima para baixo. Quando se fala aqui do acordo individual como se fosse um retrocesso, o acordo individual existe desde sempre, desde 1943.
9: A PEC estipula um período de transição para a nova jornada. Depois da publicação, as empresas terão até 2 meses para adaptar a jornada para 42.

0: duas horas semanais. A partir daí, as empresas terão mais um ano para colocar a jornada em 40 horas.
1: Senadores também aprovaram na noite desta terça-feira um projeto que cria incentivos tributários para empresas que instalarem, ampliarem ou modernizarem centros de processamento de dados no país, os chamados data centers.
2: A proposta prevê a suspensão de tributos como PIS, PASEP, COFINS, Imposto de Importação e IPI para essas instalações. O texto prevê uma série de contrapartidas por parte das empresas, visando a redução do impacto ambiental. Repórter Alexandre Campos.
3: As empresas habilitadas deverão manter um percentual mínimo de seus serviços no mercado interno, usar fontes de energia renováveis ou de baixa emissão e garantir eficiência hídrica no resfriamento da infraestrutura. Ainda deverão investir em projetos de pesquisa e inovação industrial e tecnológica ligados à economia digital, o correspondente a 2% do valor dos produtos adquiridos no mercado interno ou no exterior, com benefício do regime especial, sendo que 40% dos recursos devem ser aplicados nas regiões Norte, Nordeste e Centro-Oeste. Relator do projeto, o senador Cid Gomes, do PSB do Ceará, destacou a importância dos data centers no dia a dia das pessoas.
4: Com o advento da inteligência artificial, é de que cada vez mais estruturas de bancos de dados sejam necessárias à implantação para que as informações possam estar rápida e prontamente disponíveis para o uso e consumo da população.
3: O projeto, que segue para a sanção presidencial, ainda prevê que as multas previstas no chamado Estatuto Digital da Criança e do Adolescente sejam direcionadas por 5 anos para o Fundo Nacional para a Criança e o Adolescente.
1: O Senado também aprovou um projeto que cria a Política Nacional de Minerais Críticos e Estratégicos. A proposta estabelece diretrizes para incentivar a pesquisa, a extração, o beneficiamento e a transformação desses minerais no Brasil.
2: A proposta também cria um Conselho Nacional para a Industrialização do Setor. Os minerais são importantes para áreas como tecnologia, transição energética e segurança nacional. A proposta segue para sanção presidencial.
1: E seguiu para a promulgação a indicação do senador Rodrigo Pacheco, do PSB de Minas Gerais, para o cargo de ministro do Tribunal de Contas da União. O TCU é integrado por 9 ministros, indicados pelo presidente da República, pelo Senado e pela Câmara. O cargo é vitalício. Pacheco vai ocupar a vaga deixada por Bruno Dantas, que renunciou ao cargo na segunda-feira.
2: A medida provisória que acaba com a taxa de 20% sobre compras internacionais de até 50 dólares foi aprovada pela Comissão Mista de Deputados e Senadores.
1: Agora, a MP, também conhecida como Taxa das Blusinhas, segue para a votação nos plenários da Câmara e do Senado. A expectativa é que isso aconteça ainda nesta quarta-feira. Repórter Maurício De Sante.
5: O principal ponto de impasse para aprovar a medida provisória que acaba com a chamada Taxa das Blusinhas era definir quando seriam avaliados os impactos da medida. O texto põe fim à cobrança de 20% sobre as compras internacionais de até 50 dólares, hoje cerca de R$250. Pelo acordo, a primeira avaliação será feita 3 meses depois que a medida entrar em vigor. Depois, o Ministério da Fazenda fará novas análises a cada 6 meses. O Congresso também vai avaliar os impactos uma vez por ano. A relatora, senadora Leila Barros, do PDT do Distrito Federal, destacou que o governo federal poderá fazer ajustes dependendo do resultado dessa essas avaliações de impacto.
6: A gente atendeu em parte a maior preocupação do setor, que é a avaliação, dando essa autonomia ao Ministério da Fazenda, a avaliação de 6 em 6 meses e também passar pelo Executivo a avaliação do Congresso Nacional anualmente.
5: Mas o senador Alci Lucas, do PL do Distrito Federal, acredita que o prazo de avaliação de impacto a cada 6 meses é muito extenso.
7: O que nós queremos é isonomia para o produtor aqui local. Até 6 meses já quebraram as empresas todas. Se o governo fizer essa avaliação que está aqui hoje, ele já vai perceber.

0: 18 horas.
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0: 8h30.
1: 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Curso de Direito UNC Porto União.
2: Gamificação marca a recepção dos acadêmicos da UNC Porto União. O curso de Direito da Universidade do Contestado, UNC Porto União, promoveu uma recepção especial para marcar o início do segundo semestre letivo. A atividade reuniu acadêmicos de diferentes fases, professores e colaboradores, em um momento de integração e acolhimento. A dinâmica utilizou a gamificação para estimular o raciocínio jurídico, a cooperação e a aprendizagem, divididos em equipes e acompanhados por professores. Os acadêmicos responderam a perguntas sobre diferentes áreas do direito, revisando conteúdos de forma descontraída e colaborativa. A atividade também homenageou a acadêmica Nádia Gabriele Vesaro, aprovada no exame da Ordem dos Advogados do Brasil. A iniciativa fortaleceu a integração entre as turmas e aproximou os estudantes e professores, incentivando o protagonismo acadêmico e uma formação jurídica alinhada às demandas atuais.
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0: 9 horas.
1: Setembro Amarelo. 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